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0: 9:20.
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0: Mário Fernandes, uma salva de palmas, galera. Mário.
1: Agora eu senti o clima de... 9h39.

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0: 9h45.
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2: 10 e 10.

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0: 10 e 16.
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0: e 10.
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0: 11h25.
1: E aí, Ícaro? 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

0: Valeu!
1: A boca que não tá preparada, ela arreia, viu?
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0: 11h40.
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0: 1:49.
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1h57.

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Bom dia, bom dia. Hoje Deus nos lembra algo muito importante sobre confiar. Quando o discípulo Pedro, que era pescador, confiou em Jesus, o que antes estava vazio, então transbordou. Eu quero declarar que o que hoje está vazio na sua vida pode ser exatamente o lugar onde Deus quer manifestar abundância de bênçãos. Então é só confiar. Amém? Bom dia para você. Pai, bom dia, Senhor. Pai, gratidão pela noite de descanso, onde dormimos bem. Aprendemos hoje que o Senhor não nos esquece nem nos deixa sozinhos e sempre está pronto para nos ajudar nos momentos.

O Senhor resolverá com certeza cada situação que muitas vezes foge do nosso controle, tirando assim a nossa paz. O que nós precisamos aprender é que um dia iremos olhar para trás e perceber que o Senhor esteve trabalhando por nós o tempo todo. Então, Pai, em nome de Jesus, eu oro. Tudo que estiver vazio na vida de alguém hoje, seja em qual área for, Senhor, enche, Pai, faça transbordar com abundância. Seja na área da saúde, seja na área financeira, seja na área conjugal, Pai, seja qual área for, faça transbordar. Em nome de Jesus, e conceda a cada um a paz que tanto nós almejamos. Obrigada, Deus. Bom dia, Pai. Obrigada, Pai, por mais um dia. Abençoe cada um de nós, Pai. Continue conosco. Bom dia para você, que o Senhor te abençoe, que o Senhor te guarde e te proteja, não somente você, mas toda a sua família. Hoje e sempre. Amém. Bom dia. Beijo no seu coração. Confie em Deus.

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1: A campanha de multivacinação segue até o dia 1º de setembro nas unidades de saúde da família de Palmas, para pessoas de todas as idades. No último sábado, durante o dia D, cerca de 800 atendimentos foram realizados e mais de 1.200 doses aplicadas. Entre janeiro e agosto, a CEMUS atendeu mais de 107 mil pessoas e aplicou cerca de 172 mil doses. Os números superam o mesmo período de 2025, com alta de 3,6% nos atendimentos e 6,7% nas doses aplicadas. A secretaria alerta para a importância de completar o esquema vacinal, inclusive quando há atraso na segunda dose. Para atualizar a caderneta, é preciso procurar a unidade de saúde de referência e levar o cartão de vacinação. Além das unidades, a prefeitura também realiza busca ativa e ações de vacinação em escolas. A orientação é não deixar a vacinação para depois e garantir a proteção individual e coletiva. Antônio Neves para a Unitins FM.
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minuto. 6:08, meu povo. É, mudou agora 6:09 já. Tempo voa.

0: dia, compadre Adalto. Aqui quem tá falando é seu ouvinte diretamente da Irlanda, Bruno Sodré. Ô, compadre, que alegria hoje. Liguei o rádio e ouvi o senhor.
1: Legal,
0: de volta ao programa.
1: Que bom.
0: Já fazia um bom tempo que eu não ouvi o senhor. Mas que bom que o senhor voltou, tô muito feliz. E eu gostaria de pedir a música aí, compadre Adalto. Peito Sadio, tá bom?
1: Moda,
0: se o senhor puder,
1: boa,
0: toca ela pra mim, meu amigo. Forte abraço. Fica todo mundo com Deus.
1: Ei, moda boa, hein? Essa moda eu quero mandar também pro nosso amigo Vieira de Melo. Ei, meu compadre Vieira de Melo gosta muito dessa moda também, viu, Bruno? Vamos mandar ela pra ele também, tá bom? E tem mais gente querendo falar com a gente, olha aí, ó.
2: Bom dia, compadre Adalto.
1: Bom dia, Dudé.
2: Mandou, caba velho. Quero pedir aí o telefone mudo, com trio Parada Dura. Vamos por cá, manda um alô aí pra minha esposa Alessandra, minha filha Larissa, minha filha Laiane. Faz tempo, rapaz, que eu não ouvi o forrozinho da Mariana,
1: pois
2: não,
1: é,
2: eu ouvi ele, achei bom. Manda um alô aí pra Mariana,
1: pois
2: do forró, Odinei, Chicão do Detran, Ribuliço, Tarcilinda 2, todos que estiver aí na escuta. A moda vai pra você, meu amigo.
1: Obrigado.
2: Deus lhe abençoe sempre. E abençoada em nome de Jesus por nós todos.
1: Amém, meu compadre. Não, então vamos que vamos. Canta Zé Carreiro e Carreirinho. Peito Sadio. Vai pro meu sobrinho também, Aureliano Arantes, que gosta muito, né? Depois o trio Parada Dura. É... Telefone mudo. Agora em Palma, gente. Meu telefone não tá mudo, não. Agora... 6 horas e 12 minutos.

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0: Bom dia, meu amigo Adaltarante, Vilonei Taguatinga, tocando em sintonia aqui agora, minha, meu rei. Adaltarante, dá uma vez com minha bichinha Maiara de Abreu. Carla Moreno, cuidando da bebê Serena, Deus e Mar, Jota João, PP do Rádio Léo Vieira. E pra você e pra todos aí da rádio, Cristina Santos. Então, valeu, rei. Bom domingo, Deus abençoe nós. Estamos vendo, vento aqui na Taguatinga, isso é em geral. TV tá de férias, foi de segunda-feira em diante. Foi do Batamos de Rio Barreiro e devolvo meus passos. Valeu, vamos usar aqui.
1: Bom dia, compadre Adalto. Como você está?
2: Dona,
1: eu estou tão feliz de ver você fazendo o programa. Eu ouvi você fazendo o programa final de semana passada, mas não dava para me ligar. O sinal da chácara é muito ruim.
2: Ei.
1: Mas eu estou muito feliz de você ter voltado.
2: A rádio aumentou a potência.
1: Ao seu trabalho. Que esse programa é muito bom. Compadre Adalto, está tudo bem com você mesmo?
2: Graças a Deus, Adalto.
1: Porque eu estou bem, graças a Deus. Toca aí para mim, compadre Adalto. Quatro cantos da casa.
2: Agora, dona Maria.
1: Por favor.
2: Agora manda.
1: E que Deus te abençoe e te ilumina.
2: Amém.
1: Você e a tua família. Obrigada.
2: Amém, dona Mira. Um beijão pra senhora, hein? Vamos vender o peixinho antes das duas modas? 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E vamos que vamos, canta Barreirito! Devolva meus passos, depois o Teodoro Sampaio. Quatro cantos da casa, agora em Palmas, gente! 6 horas e 25 minutos.

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1: É, estamos de volta, agora em Palma, gente! 6:36. É o programa Raízes Sertanejas. E tem gente querendo falar com a gente.
2: Olá, meu amigo, meu compadre Adalto
1: Aranha. Ô, compadre, índio velho.
2: Dancei a dança da chuva ontem, foi muito esta noite.
1: De nada.
2: Mas não tem dança da chuva que vai fazer chover esses dois dias não, tá?
1: Tem não, compadre. Tem, tá feio, tá difícil.
2: Compadre, eu gostaria de ouvir uma música, oferecer pro Zé de Castro ali no Taquari, seu ouvinte,
1: pro
2: Coqueirinho, lá da R Mineração, pro Zé da Jega, o Carlão Bonitão, o Otacilo, para todos que estão na escuta, né, da programação, a música é Beijinho Doce,
1: olha,
2: com As Galvão.
1: Tá certo, vamos tocar agora, compadre. Opa, tem mais um cababão que chegou aqui, ó, diz que tem muita gente querendo me ouvir, lá, tá me ouvindo lá na Feira do Aureni 1. Agora acho que eles estão lá na 3, né, Júnior? Tá lá na 3, vamos ver o que o Júnior tem pra falar aqui. Parece que ele tá fazendo um convite muito especial aí pra turma aí, e lá pra barraca dele é na 3, né, Júnior? É isso, agora onde tá funcionando a Feira do Aureni 1. Mas ele tá fazendo um convite aí, ó. Escuta aí.
3: Aô, meu amigo, compadre Adalto. Que prazer falar com o senhor, meu
1: prazer
3: querido.
1: Prazer é meu, meu irmão.
3: Que saudade que nós estávamos do senhor. Desejamos saúde.
1: Amém.
3: Todos os feirantes. Obrigado. Aqui da Aureni 1, que agora está aqui na 3.
1: Ah, tá, compadre, na 3. Né? Oi.
3: Aproveita, convida o povo, a população palmense, para vir aqui para a Feira do Aureni 3.
1: Certo.
3: E lembra e avisa que hoje tem churrasco por conta.
1: Olha,
3: aqui,
1: pai,
3: na Banca Delícias da Roça,
1: churrasco
3: em homenagem ao dia do feirante. Daqui a pouco vamos colocar a carne para assar e você vem nos prestigiar.
1: Tá bom.
3: E toca a minha música, né, Lore Valente.
1: Certo.
3: Tá bom? Tamo todo mundo ligadinho aqui e feliz em poder participar da sua programação.
1: Obrigado.
3: Um abraço, meu querido.
1: Tá.
3: Júnior da Feira aqui na Banca Delícias da Roça.
1: Tá,
3: tá bom, meu filho? Um abraço, fica com Deus.
1: Tá bom, meu irmão. Um abraço pra você. Obrigado aí pelo carinho da audiência. Portanto, viu, gente? Aí, ó. Lá na Feira do Aureni 3, na barraca lá, Delícias da Roça, tem requeijão, tem queijo, tem canela amarela, tem carne de porco, tem banha de porco, tem muita coisa lá na barraca do Júnior da Feira lá. E hoje ainda tem churrasco, olha, rapaz, eu porque não vou poder ir, mas se não, eu já tava esticando a canela pra lá também, viu? E ela comeu um requeijãozinho e um churrasquinho lá do meu amigo Júnior. Um abraço, Júnior, um abraço pra todo mundo aí na barraca. Então vamos de moda, vamos atender meu amigo índio velho, pezinho pra frente, pezinho pra trás. Canta As Irmãs Galvão, Beijinho Doce, depois pro meu amigo Júnior Churrasqueiro agora. Nelore Valente, Dino Frank e Moraí, agora em Palma, Júnior. 6:39.

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0: Eita! Agora em Palma, gente! 6:48, hein? 6:48. Daqui a pouquinho dá 7 horas, meu povo. É o programa Raízes Sertanejas, até as 9 horas hoje, hein? 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Quer mandar um abraço pro meu amigo Zé Luiz e também o Macarrão, lá no Luz e Mangues. Alô, meus amigos, Zé Luiz, Macarrão. Como é que tá por aí, meus amigos? Um abraço para vocês, obrigado pela sintonia aqui no Raiz Sertaneja. Vamos que vamos, meu povo. Tem gente querendo falar com a gente. Gente que acordou tarde hoje, ó.
1: Bom dia, Daltonante.
0: Bom dia, Zezinho.
1: Programa Raiz Sertaneja. Olha, dá essa moda hoje que eu quero ouvir hoje. Eu quero mandar exclusivamente para a Simura. Mandar para o professor Domingão, para a Mariana, para o Edvaldo Sobidesse, mandar para o seu Matias, Luciano Bezerra, para você, para o Mano Robson da 1803 Sul, para todos do Grupo Raiz, Sertaneja e Amigo Solidário. E a moda é com Belmonte Amaraí, esquina do Adeus.
0: Tá certo, meu amigo. Cadê a Dona Iraci, Zezinho? É, Zezinho sempre é o primeiro que manda. Hoje ele, acho que acordou mais tarde, né? Deve ter ido e dormiu mais tarde também, né, Zé Luiz? Ô, Zezinho, tá certo. Bem, quando também a gente tem que dar uma descansadinha, né? Eu levantei, era 3:50 da manhã. A dona Mimi fica brava. Moço, daqui na rádio agora você gasta 5 minutos. Mas é 7 minutos que eu gosto pra dar rádio aqui. Eu levanto 3:50. Eu gosto de chegar aqui 4:20, 4:30, que eu fico tranquilo. Vou arrumar minhas músicas aqui, minhas coisas, tranquilo. Eu não tenho correria comigo. Tá certo? Vamos que vamos? Depois da moda do Zezinho, eu quero atender o meu compadre Edson Moura, lá de Buritirana. Pediu uma moda aqui, tá na ponta da agulha, né? Com Gino e Geno. E vamos que vamos, canta Belmonte Amaraí, esquina do Adeus, depois Gino e Geno e Rei Morena. Agora em Palma, gente, olha aí, ó. 6:52. Bom dia.

0: 6 horas e 58 minutos. Vamos que vamos. Ei, meu povo. Eu quero falar pro pessoal aqui, meu. Eu quero dar um bom dia pro meu amigo Délio, vizinho aqui. Délio, desculpa, agora que eu tô vendo aqui as mensagens, né? E o Antônio Fonseca, mandou um texto pra mim aqui, mas eu ainda não tô conseguindo ler direitinho, viu, Antônio? Manda áudio pra mim que eu coloco no ar. Os textos eu ainda não tô colocando mais, não tá dando pra me ler direitinho, porque é muito miudinho as letras, viu? Então, Antônio Fonseca, um abraço pra você, obrigado pelo carinho da audiência. É, vamos que vamos. Meu amigo Raul Matos também, um abraço, Raul Matos, manda o áudio pra mim, Raulzinho, lá na região do Jacó, um abraço pra você e toda a família. Ei, Raulzão, manda áudio pra mim, Raul, eu não tô conseguindo ainda ler os textos, tá bom? E tem gente querendo falar com a gente.
1: Bom dia, bom dia, bom dia, bom dia, meu amigão aí, Adalto Alante, isso aí, raiz sertaneja, no coração de minha Maria, Jesus Cristo, Deus. Coração abençoado, de Deus, com saúde, tá? Com as comunidades. Bom, gratidão por tudo aí, pelas palavras, pelas orações das 6 horas da manhã. Oração da família, sabe, do menino.
0: Isso.
1: Desde que eu marcasse a do Bela Vista, Marcos Lapada. Tem a música aí, Entre Lágrimas. Entre Lágrimas. É. Assim é milionário, Zé Rico, né? Se é qualquer um interpretador de música, qualquer, acho que é de milionário. Falou?
0: É,
1: um abraço. Essa música aí lá pro Domingão do Domingueira, lá da Fazenda, do Monte Carmo, lá do Gaúcho. Domingo Domingueira, Piaba, Liquinha, Chupeiro, tá? Eles gostam muito dessa música aí. Saudações pra você aí. Vou esperar agora 6 horas da manhã, oração da família. Hoje vai dar certo.
0: Valeu, meu amigo. Tchau, tchau. Marcão, Marcos Guerra. Abração, Marcão. É, olha aqui, ó. Tem mais gente.
2: Bom dia, compadre Adalto. E compadre Adalto, gostaria de ouvir a música com Chico Rei Paraná, Leão Domado. E ofereço aqui pra minha esposa, Luzani, Dona Irani, Dona Zilda, Dona Rita de Cássia, Dona Rosa Batista, Dona Divina, Sobe e Desce, Malvina, Miguelão da Cerâmica, Josa, Raul Mato, Sulanima, Juju, o Ribuliço, e Mimpão, Otacilim, Dona Divina, Genivana Checa Recanto do Paz, Jane Silva, Isabel no Jaú, Cleonice lá em Silvanópolis, joga um balde d'água nela. E Dona Aparecida, sua mãezinha, um bom dia.
0: Obrigado, meu amigo. Nós vamos fazer o seguinte, nós vamos para um pequeno intervalo comercial, depois nós já voltamos com as duas músicas pedidas, tá bom, gente?

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4: A gota é uma doença inflamatória causada pelo acúmulo de cristais de ácido úrico nas articulações e pode provocar dores intensas e limitações. As crises costumam surgir de forma repentina, com dor, inchaço, vermelhidão e calor, principalmente no dedão do pé, tornozelos e joelhos. Entre os fatores que aumentam o risco estão obesidade, hipertensão, diabetes, problemas renais, uso de alguns medicamentos e o consumo excessivo de álcool e de alimentos ricos em purinas. O diagnóstico deve ser feito por profissional de saúde com base nos sintomas e, quando necessário, em exames. O tratamento envolve o controle das crises e a redução dos níveis de ácido úrico a longo prazo. Mesmo quando não há dor, o acompanhamento é importante para evitar novas crises e danos permanentes nas articulações. Mara Santos para Unitins FM.
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0: Bom dia, Daltão.
1: Bom dia, escutando aqui, Dimas.
0: Ver a cerimônia da tua mulher foi muito bacana.
1: Tá certo.
0: O programa tá legal. Tô aqui em casa tomando um café e olhando o sol nascer.
1: Ainda bem que não é quadrado,
0: coisa vai,
1: né?
0: Vai mudar. Acho que o tempo tá querendo chover.
1: Tá querendo chover. Vai.
0: E aí, tudo bem. Manda um abração pra todo mundo aí.
1: Coisa boa.
0: Edinho, nosso futuro vereador. Um dia ele vai ser eleito de novo.
1: Vai, Deus
0: e o Zé da Jumenta. E você e a sua família.
1: Obrigado, com Deus, Dimas.
0: E aproxima de você em todo momento da tua vida.
1: Amém.
0: Aqui é o Dimas do Maria Rosa.
1: Valeu,
0: lembra de Dimas. Mim. Fala pro Zé da Jumenta lembrar também de mim.
1: Ô, Dimas, vai lá na barraca do Delícias da Roça, lá na feira. Que meu amigo Júnior daqui a pouco tá começando a fazer um churrasco lá, boca livre lá, hein? Vai lá e come a minha parte, tá bom? Fala que você foi lá pra... Que eu mandei pra você comer a minha parte, tá bom, meu amigo velho? Aí, ó, quem mais chegou?
2: Bom dia, compadre Adaltarão.
1: Bom dia, Piauí.
2: Bota uma música aí pra nós aí. Um dia abençoado aí pra todos os amigos meus aí da região de Luzimangue.
1: Tá bom, meu amigo, um abraço pra você. Ó, quem chegou por aqui, ó, tá sumida.
3: Bom dia, Daltarão.
1: Bom dia, minha amiga.
3: Por estar ligadinha no programa Raízes Sertanejas. Bom dia, Alcimar, bom dia.
1: Alcimar não tá hoje aqui, Sussu.
3: Próximo motão aí, eu quero mandar para o Domingão. Chapeuzinho Vermelho, Lobinho Solitário. Pro Jojo, pro Sop 10, Dona Aparecida, Dona Rita de Castro, Dona Mendalva, Jane Silva, Maninho Rodinei e toda a galera da animação, viu? E pra
1: tá
3: vocês
1: bom,
3: também. Tchau, obrigado.
1: Obrigado. Valeu, Sussu. Um beijão pra você. Dá um cheiro no cangote do Josué pra mim, viu? Tá bom? Então tá, opa, meu amigo, esse aqui eu sou fã dele e ele é meu fã. Eu gosto demais desse menino, eu falo ele de meninão, né? É um meninão que eu gosto muito, olha aí, ó.
4: Aô, compadre Adalto Arantes do Brasil, tô aqui cuidando da minha rocinha de mandioca, banana, cana, hortas, abóbora, melancia e ouvindo o melhor programa de moda raiz do Brasil. Muito obrigado por você.
5: Brasil!
4: Eu sou Diniz Campelo, o seu fã número um. Oh. E não aceito outro dizer que é número um no meu lugar, viu?
1: Obrigado.
4: Um ótimo domingo e uma boa semana.
1: Valeu, meu amigo Diniz Campelo. Abração pra você, meu irmão. Fica com Deus, hein? Vamos que vamos. Vamos tocar moda. Ah, rapaz, tem que tocar a moda da Dona Áurea. Cadê a Dona Áurea aqui? Ela pediu Velha Porteira, né? Ô, Dona Áurea, depois chegando lá em casa, eu vou mandar a oração pra senhora, que eu não consegui aqui pelo celularzinho da rádio, viu? Mas eu vou chegar lá em casa, eu dou um jeito de adicionar a senhora aqui e eu mando pra senhora. Tá bom, minha querida? E daqui a pouquinho nós temos começa o nosso show ao vivo aqui, né? Com o quadro Onde Canta Nossa Gente. Aqui, ó, até chegou gente nova no pedaço aqui, ó. Meu amigo Carlos André, também ele pediu um modão aqui, nós vamos tocar agora esse modão pra ele aqui, tá bom? Mas primeiro canta Lourenço Lorival, Velha Porteira, depois Tião Carreira e Pardinho, Velho Peão, agora em Palma, gente! 7 horas e 19 minutos, bom dia!

0: Agora em Palmas, 7:25. Tem gente querendo falar com a gente aqui, cara. Olha, gente importante.
1: Bom dia, compadre Adalto.
0: Bom dia,
1: aqui quem
0: Mauro.
1: Fala é Mauro, da comunidade de São Pedro, do Ourinho 4. Passando aqui para pedir uma música aí com os Filhos dos Goiás, Amor Distante. Ofereço aí para Dudé e sua esposa Alessandra no setor Irmanduz, Raul Matos no Jacó, Baixinho das Redes, Nonatão da 4. Valeu, Adalto.
0: Valeu, Maurão. Nós vamos tocar a música do Mauro depois do intervalo comercial aqui, que deu um tilt aqui, não foi pro ar, mas vai pro ar agora.

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1: Muito bem! É, hoje vamos fazer o quadro Onde Canta Nossa Gente! É, e nós estamos recebendo hoje aqui o Feliciano e a Carol, né? Que sempre tá aqui com a gente, já é sócio aqui nosso aqui. E sempre está colaborando com o programa Raiz Sertaneja em fazer ao vivo, né? Então vamos dar um bom dia especial para o Feliciano e a Carol aqui. E sejam bem-vindos. Feliciano, graças a Deus, estamos de volta, né?
2: Graças a Deus, bom dia, Adalto.
1: Bom dia.
2: Bom dia, Guerreiro. Bom dia. Bom dia, Palmas. Bom dia, Tocantins. Bom dia, Brasil. Bom dia, mundo, né? Através da internet, nós adentramos e atravessamos fronteira. Com muita saudade, a gente já estava. E hoje, o coração transbordando de alegria por ver você forte, sadio.
1: Beleza, obrigado.
2: Recuperado. E aqui, de mãos dadas com a Carol, mais o Feliciano. Isso nos deixa muito honrados e muito felizes. Bom dia a todos, com amor e carinho.
1: Bom dia, Carol!
3: Bom dia, Adalto. Bom dia a todos os ouvintes da Unitins FM. Que alegria estarmos aqui novamente. A gente fez uma breve pausa, mas graças a Deus estamos de volta. Isso. Aqui nesse programa maravilhoso de fim de mês.
1: Tá bom, querida. Obrigado pela presença de vocês de antemão já. Agradeço você, seu pai, o Feliciano. Esse amor, esse carinho que vocês têm pelo programa, né? Vamos lá, Feliciano, o que é que nós vamos fazer agora?
2: Vamos fazer um clássico que foi gravado nos anos 60 por Belmonte Amarani, que chama Ave Sem Ninho.
1: Vamos lá, canta!

0: Muito bem, muito bem. Carol e Feliciano. É, Carol e Feliciano, e nós estamos tendo aqui o prazer de receber aqui em nossos estúdios hoje a minha filha Cristiane e meu neto Davi.
1: Moço, mas que coisa boa, muito prazer.
0: Cristiane, que é a flor dos girassóis.
1: Olha aí, prazer, Cristiane, prazer, Davi.
0: É o Davi. Bom dia, minha filha.
2: Bom dia, meu pai.
3: Ai, bom dia, ouvintes, bom dia, Feliciano, bom dia, Carol.
4: Bom dia.
3: Que prazer, pai, poder estar aqui com o senhor.
0: Pois é, o prazer é todo nosso.
3: Nós e nosso Davi, né, Davi? Bom dia, bom dia.
0: Pois é, vamos ficar aqui comigo agora até terminar o programa, né?
4: Estamos igual bem acompanhados hoje, coisa
0: também
4: boa.
0: E ela, a Cristiane, é uma pessoa muito querida, né? Ela, sabe quem ligou aqui agora, Cristiane? O Júnior lá da feira, que vai fazer um churrasco lá na barraca dele hoje, Cristiane.
3: Olha só, estaremos presentes, viu, pois meu amigo Júnior?
0: Então tá bom, enquanto nós vamos preparando aqui, o Carol e o Feliciano vão mandar mais uma moda pra nós, né, Carol?
1: Mas quando...
0: Ah, pode falar, Feliciano.
4: A Luzia já manifestou aqui que tá conseguindo ouvir.
0: A Luzia tá lá em Lagoa Formosa.
1: Lagoa Formosa.
0: Do Goiás, né?
1: Lá no Alto Paranaíba, Minas Gerais.
0: Minas Gerais. Minas Gerais. Ah, tá certo.
1: Mas quando você disse que a Cristiana é uma pessoa muito querida... Nota-se pela aparência, o sorriso.
3: Que gentileza.
1: Né? É tão
3: muito
1: bom.
3: Obrigada.
1: Aí, tem a mesma conduta comigo.
4: Adalto até abriu um sorrisão quando a porta abriu, que ele
0: fez. É.
1: Então vamos cantar?
0: Vamos cantar mais uma, né?
1: Mais um clássico.
0: A Cristiane, você trouxe alguma coisa, alguma mensagem pra gente, Cristiane?
3: Sim, daqui um pouquinho. Depois que o Feliciano tocar, a gente vai mandar aí uns alôs.
0: Quem tá ouvindo lá também agora é tio Eto, seu padrinho, né?
3: E tá todo mundo atento hoje.
0: Sua mãe.
1: Coisa
3: minha
1: boa.
3: Minha mãe também?
0: Tá, mamãe.
3: Olha,
0: também.
3: Olha, minha mãe, um beijo, sua bênção, minha mãe.
1: Coisa boa.
0: Então vamos lá, canta Carol e Feliciano.
1: Mais um clássico do Belmonte, Tu e as Nuvens.

0: que bacana, que legal, hein? Mais um modão aqui com os meus amigos Carol e Feliciano. Eu quero mandar um abraço para o nosso colega de trabalho aqui, o Rui Bucar. Ele está lá na Feira do Produtor, no Taquarussu Grande. Um abraço, Rui Bucar. Obrigado pelo carinho da audiência. Fala pra turma aí que eu tô mandando um abraço pra todo mundo. Minha amiga Lindalva também, lá o André, lá no Taquarussu. O meu amigo Otacílio. Alô, Otacilinho, um abraço, meu irmão. É, o Pedro Tranqueira também tá ligado no programa.
1: Gente boa.
0: É, vamos falando, daqui a pouco nós fala mais o pessoal. Cristiano? Você quer mandar mais algum alô? Algum alô aí? Você quer mandar algum alô para amigos aí que estão na escuta?
2: Pai, o alô é para tanta gente que se eu precisar nomear aqui... Mas assim, tem aquelas pessoas que me procuraram, né? No momento que você estava em tratamento de saúde. É, e são tantos que daqui um pouquinho a gente vai pontuar.
0: Então tá bom.
2: Vamos escutar um pouquinho mais de Feliciano e Carol.
0: Ah, tá certo. Olha, eu vou mandar uns alôzinhos aqui, Carol.
2: E o Davi, rápido. Pai? Eu acho que o Davi quer mandar um alô.
0: Quer mandar um alô aí, Davi? Fala aí, Davi. Manda um alô aí pra turma lá da igreja, seus amigos, né?
2: Da igreja Getsemane.
0: Olha, a juventude da igreja Getsemane tá ligada aí.
3: Amigos. Vou mandar um bom dia pro meu grande amigo Arthur Oliveira. Ah,
0: tá, o Arthur é filho do Júnior, é?
3: Filho do Júnior da Divina.
0: Ah, que legal.
3: Estando a gente lá dos irmãos agora.
0: Tá certo. Valeu, Davi. Daqui a pouco o Davi se solta mais, né, Cristiane? E manda o verbo aí pra turma aí. Então, alô também pro meu amigo Pedrão lá de Porto Nacional. Alô, Pedrão, um abração pra você. Dona Áurea também tá ligada ainda com a gente. O Zé da Jumenta. Fala, Zé da Jumenta.
4: Bom dia para a família, o padre da Adriana, que já é da Jumenta. Mande um bom dia para todos que estão assistindo o seu programa. Mande um bom dia para meus amigos aí que estão por aí, a Carolzinha, esse Feliciano, de vez em quando eu topo por ali no busão. Mande um bom dia também para meu amigo Dudé, do irmão Doce, para todos que estão ligados, tá bom? Bom dia,
0: meu amigo. A dona Miriam chegou por aqui de novo. Que fala, dona Miriam?
5: Bom dia, meu amigo. Que bom que você voltou. Que bênção, hein? Aqui é a Tati.
0: Bom dia, Tati.
5: Passando por aqui para te dar um bom dia. Que Deus te abençoe.
0: Amém.
5: Muita saúde. Tá? E estamos por aqui.
0: Tá
5: bom,
0: minha querida.
5: Peço para você passar para a gente... Amando Escondido.
0: Tá, e hoje nós estamos agora.
5: Um grande abraço.
0: Já estamos com um quadro onde canta
5: Deus
0: nossa
5: abençoe,
0: gente.
5: Fica com Deus.
0: Mas a Carol e o Feliciano vão cantar uma pra você, tá bom, minha querida? Meu amigo Geusafá Machado também tá ligado. José Ribamar de Abreu tá ligado. É, a Edith Lima, um abraço pra você, minha querida. É, o Pedro Tranqueira, eu já falei. A Maria Madalena Moura também, já falei, obrigado, um abraço pra vocês. Vamos de moda, depois nós manda mais alô.
1: Modão que... sertanejo de arrepiar, né?
0: Pode.
1: Meu abraço a Luzia, lá da minha conterrânea, lá da Lagoa Formosa, eu tive a oportunidade de visitá-la recentemente, lá na residência dela, ela e o esposo, uma maravilha, a Carol ainda não teve a oportunidade de conhecê-la. Meu abraço ao Sérgio, mas a Eunice, que estão lá no Rancho do Urubu, na chácara, ouvindo a gente. Ao Sebastião Ferreira Machado, lá no pé da serra, lá no Lírio do Campo, chama o sítio do homem lá.
0: Tá,
1: você já esteve lá comigo.
0: Certo.
1: Né? Nós estivemos lá.
0: Ah, lá no Sebastião.
1: Sebastião. Foi. Um abraço ao meu irmão de ordem, Ateon, que com certeza está nos ouvindo, né? A gente vai cantar a canção dele já. Ele gosta muito de O Céu Chorou por Mim.
0: Olha, eu sei. Nós vamos fazer o seguinte, nós vamos tomar um cafezinho aqui, com a mão na cintura, já nós vamos.
1: Esse aqui é terrível.

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Muito bem, muito bem. Agora em Palmas, gente. 7:55. Ah, chegou um áudio aqui.

0: Música boa.
1: Gemareco.
0: Um ótimo dia e um show inesquecível pra vocês. Um beijo.
1: Ele tá onde agora, cara? Tá em Recife, é?
0: Não.
2: Cidade Umas,
0: Lindomar Goiás. Tá lá no interior de Goiás. Ô, tá cidade boa.
2: É a Jana, é o
0: É a minha
2: velha,
0: outra irmã, Jana. Ó, eu não confundo as irmãs, não, que isso aí dá confusão.
1: Eu só sei que a caçulinha é você, né?
0: Mas não vamos tocar nesse assunto, que é assunto delicado.
1: Tá certo.
0: Um beijo, Lindomar, um beijo, Josi.
1: Não, então tá bom, vamos de moda então, porque senão...
2: Abraço, Lindomar, obrigado por você zelar da minha filha direitinho aí. E aguentar
1: tá lá em uma, né, no Goiás. Uma.
2: E aguentar as brabezas dela, porque ela puxou a minha mãe. Ah.
1: Vamos de moda então?
2: O artista...
0: Vamos cantar então o artista.
2: Luzia, isso vai pra você, Luzia. E depois, daqui a pouco eu vou falar uma surpresa que tá acontecendo com a Luzia hoje, tá?
1: Tá bom.
2: A hora que nós for cantar a música que ela pediu. Então vamos lá, minha filha, cantando o artista. É uma música composta por Marrequinho, gravado com Osmani Manito.

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2: O programa Memória Institucional da Universidade Estadual do Tocantins reuniu diretores dos campus da Unitins, coordenadores de cursos, representantes da Universidade Aberta do Brasil e do programa Tô Graduado para debater iniciativas voltadas à preservação e valorização da memória institucional da universidade. Foram apresentadas propostas para estimular o desenvolvimento de ações e projetos nos campos e polos da Unitins que contribuam para o resgate, a organização e a preservação da trajetória da Unitins em diferentes territórios do Estado. O programa Memória Institucional é uma iniciativa voltada ao resgate, organização e difusão da história da Unitins, buscando preservar documentos, registros, relatos e demais elementos que compõem a trajetória da instituição desde sua criação, fortalecendo sua identidade e contribuindo para a construção da memória universitária do Tocantins.
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1: Tem muita gente que vive isso aqui, viu?

0: Tem gente que é assim, né?
1: Demais da conta.
0: O quê?
1: Fica ligando toda hora. Calma, já tô quase indo.
2: 8h29.

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0: Deluca Heights.
1: 8:36.
2: Essa é aquela indireta que é mais direta, né?

0: Resolve não, hein? Pode ir rodando de cidade em cidade.
1: Beija outra metade, quem sabe resolve.
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0: 8h49.
1: Eita, minha vaquerama! Balança e deixa o boi descer que o gordinho tá pronto. Vamos passar na Riquilande, hein? A visa que essa estourou, viu? Liga assim, ó.

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2: Senhoras e senhores, essa é... Nós estamos no Mineirão. Essa machuca, hein?

0: Tardezinha.
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3: A Secretaria Estadual da Educação abriu o processo de seleção para a função pública de diretor de unidade escolar da Rede Estadual de Ensino. E a iniciativa é realizada em parceria com a Universidade Estadual do Tocantins. 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

0: Obrigada, gente, obrigada. Tô aqui babando, babando eles aqui, aí o DVD não continua, né? Obrigada, muito obrigada.
1: 1:52.
2: O embaixador!

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0: 2:31.
1: Calma, deixa eu respirar um pouco. Nós somos dois loucos.

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4: Neto Frederico, Mariana Fagundes.
5: É, ó, toca aquela porque meu coração já tá machucado,
4: fã. O nosso, né?
5: O nosso.
4: Vamos cantar então pra melhorar?
5: Agora.

0: Heitor Henrique!
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3: Bruno Marrone e Diego Vitor Hugo.

0: Obrigado, Diego. Vitor Hugo.
1: Obrigado, Bruno e Marrone, por aceitar o convite e cantar essa moda linda com a gente.
2: Alô, meninos. Sucesso pra vocês.
1: Ô, moçada.
3: Obrigado a vocês, viu?
0: Muito obrigado. 2h51.

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0: कर दी।
1: Faz comigo, vai.
2: 13:18.

0: Mas não tô valendo nada!
1: Jonathan e Frederico!
0: Obrigado, gente!
1: Não tá valendo nada!
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0: Roberto e Romário.
1: 13h24.
2: 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Coitado.
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0: Deixa as cachaças pra nós.
1: Obrigado, gente.
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0: só você.
1: Muito obrigado, gente. Valeu, Zé Rodolfo. Valeu, Jorge Matos.
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2: A Universidade Estadual do Tocantins tornou público o relatório de mapeamento institucional das ações voltadas às mulheres, referente ao ano de 2025. Documento que evidencia as iniciativas desenvolvidas pela Unitins em prol da equidade de gênero, valorização e fortalecimento das mulheres no ambiente acadêmico e social. Como resultado desse trabalho, a Unitins foi reconhecida com o selo Instituição Amiga da Mulher, categoria Ouro, destacando o compromisso institucional com políticas e práticas voltadas à promoção dos direitos das mulheres. Ao longo de 2025, a Unitins estruturou suas ações em 16 projetos institucionais que contemplaram 38 ações vinculadas, além de 8 ações independentes, totalizando 46 iniciativas executadas. Essas ações foram organizadas em diferentes eixos temáticos, abrangendo áreas como liderança e protagonismo feminino, pesquisa, ciência e equidade de gênero, empreendedorismo feminino, saúde da mulher, direitos das mulheres e enfrentamento à violência, eventos institucionais e campanhas de valorização, comunicação e sensibilização.
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0: Henrique e Juliano, lindo demais!
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3: É ruim demais te chamar de amigo pelo amor, né?

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0: 4h41.
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0: Jorge Matheus!
1: Diego Vitor Hugo!
2: Rapaz!
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5: A Universidade Estadual do Tocantins tornou público o relatório de mapeamento institucional das ações voltadas às mulheres, referente ao ano de 2025. Documento que evidencia as iniciativas desenvolvidas pela Unitins em prol da equidade de gênero, valorização e fortalecimento das mulheres no ambiente acadêmico e social. Como resultado desse trabalho, a Unitins foi reconhecida com o selo Instituição Amiga da Mulher, categoria Ouro, destacando o compromisso institucional com políticas e práticas voltadas à promoção dos direitos das mulheres. 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

0: E fomos pra onde?
1: Fomos pra Corumbá.
2: E lá no Corumbá a viola chora e é desse jeito, Becó.

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0: chegou a galera que vai cantar essa moda com a gente. Chega mais Milionários do Zé Rico, Roberto Carlos, Gini Geno, Zezé de Camargo Luciano, ô Tonico Tinoco.
1: Rapaz, tá chegando mais gente aqui, ó. Rio Negro e Solimões, Chitãozinho e Chororó, César e Paulinho, Leonardo, Eduardo Costa, Christian Ralph, Di Paulo e

0: valeu, bicho.
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2: Figurinha! É assim.

0: MC Bruninho.
1: Valeu, Bruninho.
2: Aê,
1: muito
2: galera.
1: Sucesso, viu? Obrigado pelo carinho. Obrigado por participar desse momento tão especial na nossa carreira.
2: É nóis.
1: Tamo junto.
0: Fenômeno.
1: Muito sucesso. Salva de palmas pra Bruninho. Valeu, pai.
3: 7h26.
0: Os apaixonados!

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0: 7h32.
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7h43.

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2: A Secretaria Estadual da Educação abriu o processo de seleção para a função pública de diretor de unidade escolar da Rede Estadual de Ensino. E a iniciativa é realizada em parceria com a Universidade Estadual do Tocantins. A designação para a função terá validade de 3 anos, podendo haver uma recondução mediante aprovação em novo processo seletivo. As inscrições são gratuitas e deverão ser realizadas exclusivamente pela internet, no portal da Unitins, no link da www.unitins.br/concursos. Cada candidato poderá escolher apenas uma escola no momento da inscrição. As avaliações ocorrerão nos municípios de Araguaína, Araguatins, Arraias, Colinas, Dianópolis, Guaraí, Gurupi, Miracema, Palmas, Paraíso, Pedro Afonso, Porto Nacional e Tocantinópolis.
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2: Bora, João Gustavo.
3: Vai, Murilo.

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